0: Pode chegar, moçada, pode chegar.
1: Vai ser o que a gente quer, um salão com povo homem.
0: Vai sobrar, mulher.
1: Alô, moçada, o bailão vai começar.
0: Carro dourado.
1: Chegar.
0: Calma. Pode chegar, pode encostar.

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1: E agora o gaiteiro vai mandar uma rancheira pra esse povo apaixonado de Campo Grande. Simbora, Pantaneiro!

0: estamos sacando de Ovalle.
1: Pues tan que guima, o sea, qué barro, o sea, pendejo Ovalle.
0: Atilano, no era.
1: Nena, ya, ¿vale?
0: Atilano, vamos.
1: Michael Atilano. Atilano, ¿qué hace vos, cara?
0: Atilano, lana americana. Nunca lano María Siladora.
1: Está
0: ouvindo da rádio.
1: Ouvindo da rádio.
0: Da Jipe.
1: Ele é um bogueu, Magora, porque tá ele não gosta de escutar você.
0: Ou tá tomando o Três Leão.
1: Ele é bogueu, Magora, porque não quer escutar José. O mundo nem entende, é um
0: bogueu.
1: Já perdeu ele a ideia, eu vi. O que eu pedi um dinheiro em minha carne.
0: Já pedi, tá vendo
1: aí, eu vou mover. Que
0: barro, você. Vamos aí, programa,
1: senhor.
0: Já,
1: lunes vem, Guaixa.
0: Lunes vem, me dirão, eu
1: lunes.
0: A mim que vende essa aí, com a vingo, Ina.
1: Lunes, martes, mover, Ina.
0: Eu vou ir lá, vingo, Ina.
1: É, bueno, ayúdala. Lunes com martes, mover.
0: A martes, mover. A domingo, Ina.
1: Domingo, Ina.
0: A huye, te voy a ver,
1: Ina. Ya, huye.
0: Chao, chao.
1: Chao.